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0: Obrigado, galera. Valeu.
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Olá, meu bom dia, você na sintonia da 99.5 FM, Rádio Muriá, estou chegando no seu domingão, hoje 27 de setembro de 2026, e vamos juntos até às 7 da manhã, às 7:30, né? Hoje até às 7:30, aqui pela 99.5 FM, Rádio Muriá, com o seu programa Bom Dia Muriá, tá bom? Obrigado pelo carinho de sempre, a você no sítio, na fazenda, na chácara, meus amigos que estão aí, os retireiros e retireiras, o nosso abraço, o nosso carinho, para você que tá aí no seu trabalho, nesse plantãozão aí, ó, curtindo o nosso bom dia, a todos os vigilantes noturnos, porteiros de edifício, a você do setor de enfermagem, os farmacêuticos de plantão, para você das redes hoteleiras e hospitalares, meus amigos das padarias, panificadoras, das pastelarias, enfim, a você gari, a você meu amigo catador de reciclagem, a você em qualquer lugar que esteja na sua profissão, sendo ela lista e abençoada pelo Papai do Céu aí, ó, para garantir o seu pão de cada dia, um ótimo dia para você e um domingão para quem tá em casa, tá de boa, tá de perna pro ar, vai curtir o nosso bom dia, é, junto com o vovô, com a vovó, titio e titia, hoje é domingão, dia de se reunir com a família, não é isso? E curtir aí a nossa programação, tá bom? Obrigado pelo carinho de sempre, aos aniversariantes, eu dedico toda a nossa programação de hoje e para começarmos bem o nosso bom dia, Chitãozinho e Chororó chega para cantar, é disso que o velho gosta.

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De volta no nosso Bom Dia, mandando abraço aos nossos ouvintes, a Ângela, lá no bairro Santa Terezinha. E eu quero aproveitar e mandar um abraço pro filhão dela e toda a família lá em Retiro, Campo Formoso, hein? Estão sintonizados conosco. Obrigado pelo carinho de sempre de vocês aí de Retiro, Campo Formoso. Um forte abraço e vamos juntos com o nosso Bom Dia. Quando a saudade aperta, quem canta pra gente é Teodoro Sampaio.

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É assim o nosso bom dia e a previsão do tempo chegando para você. Olha a previsão do tempo para este domingo em Buriaé, indica céu nublado, nuvens dispersas e com calor de possibilidade de chuva, tá? Temperatura mínima fica em 18, a máxima chega a 21 graus e a temperatura máxima pode chegar também a 32 graus, hein, gente? É isso aí. A umidade relativa do ar gira em torno de 53% a 60%, tá bom? É isso aí. Então vamos se preparando que o domingão promete, hein? E a música chegando aqui no nosso bom dia. Viver longe de você não dá. Canta pra gente, Dalvan.

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7: De volta aqui no nosso Bom Dia, com a felicidade de mandar abraço aos nossos ouvintes que estão sintonizados com a gente lá em Santo Antônio do Prado, Mirim, lá de Santo Antônio do Prado, hein? Obrigado pelo carinho, tá? Esse povão maravilhoso lá de Belisário e lá da Pedra Alta, um abraço pra vocês, obrigado pelo carinho de sempre e vamos juntos com o nosso Bom Dia, com João Mineiro e Marciano cantando pra gente, Não Se Bate em Quem Se Ama.

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3: 6:20, estamos juntos na mesma sintonia aqui pela 99.5 FM.
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3: Olha aí, hoje, domingão 27 de setembro, o mês tá quase acabando, mas hoje tem gente aniversariando, hein? Quero mandar um abraço pro Wesley Faria, que tá aniversariando hoje, que recebe abraço também da mamãe Marli, do seu irmão pastor William e de todos os familiares. Ó, e para você que tá aniversariando hoje, juntamente com Wesley, não perde o time não, tá? Porque tem mais gente aí aniversariando, hein? Você vai receber abraço de toda a nossa equipe, assim também como vocês estão aniversariando hoje, Danilo Gentili, que é comediante apresentador da televisão e escritor, hein? E Diogo Defante, humorista, youtuber e músico. Olha que bacana, hein? Quanta gente bacana aniversariando. E para vocês, nós dedicamos toda a nossa programação e desejamos saúde, paz e grandes realizações. Saudade Matias chegando no nosso Bom Dia para você que tá aí sintonizado com a gente. Um ótimo dia. Olha só, estamos em uma semana das eleições do Brasil e segundo o Tribunal Superior Eleitoral, Muriaé tem 79.022 eleitores aptos a votar, tá? Desse total, 47.859 já fizeram um cadastramento biométrico. O município também tem 13.390 eleitores com voto facultativo, ou seja, jovens de 16 e 17 anos e pessoas com mais de 70 anos. E são aí 1.428 eleitores com deficiência, tá certo? É isso aí, as eleições chegando, é o momento de exercermos o nosso papel de cidadão, né? Votarmos, né? É isso aí, vamos decidir aí o futuro do nosso país. Um ótimo dia pra você, um ótimo domingo, canta pra gente do Duque Dalvan, Utopia.

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12: E assim no nosso bom dia, vamos mandando abraços aqui a esse povão maravilhoso que não deixa de dar essa audiência maravilhosa pra gente lá em Limeira, Rosário da Limeira, sempre ligado, sempre sintonizado junto com a gente. Um abraço a todos vocês. Deixa eu mandar um abraço pro Luizinho Taxista, pro Pedro lá no Córrego do Azedo, em Rosário da Limeira. Obrigado pelo carinho de todos vocês. O José Ciranédio e também a dona Maria Eni. Quero mandar um abraço pra eles que são aqui do bairro Aeroporto e estão aí sintonizados, curtindo o nosso domingão aqui junto com a gente, tá? Obrigado pelo carinho, seu Zé. Dona Eni, tudo de bom. Bom, tá? Um abraço a todos vocês aí na sintonia no bairro Aeroporto e vamos juntos com mais música de Cacique Pajé, Pescador e Catireiro.

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Hoje, 27 de setembro, e você sabe o que se comemora no dia de hoje, sabe? Ah, se não sabe, vai ficar sabendo agora, ó. Dia Mundial do Turismo, tá? Dia Nacional também da doação de órgãos e tecidos, Dia Nacional de do turismólogo e também dos que são os profissionais do turismo, Dia do Encanador Instalador Hidráulico, Dia de São Vicente de Paulo e Dia de São Cosme e Damião, tá bom? Ó, aos encanadores hidráulicos aí, o nosso abraço. Deixa eu mandar um abraço pro Marlúcio, que é um profissional aí. É, gente, um hiper profissional aí como instalador hidráulico, hein? Um abraço a você e a todos vocês profissionais do dia de hoje, o nosso abraço e o nosso carinho. Ricker e Renner canta, Ela é Demais.

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3: E vamos juntos no nosso bom dia. Daqui a pouco tem muito mais pra você depois da nossa programação com a Santa Missa em sua casa, direto da paróquia São Paulo, tá bom? Um abraço para você que está sintonizado com a gente. Fique ligado aí em nossa programação. Sebastião Vital, o nosso abraço a ele lá em Rosário da Limeira e também aí a Marinha e Valteci, que estão sempre sintonizados com a gente, trabalhando lá no curral e juntos aí curtindo o nosso bom dia. Obrigado pelo carinho de vocês, tá? Um forte abraço e Rio Negro e Solimões chega para cantar. Tô por aí.

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3: Bom dia, mulher!
4: É assim o nosso bom dia, essa programação que faz o seu domingo muito mais feliz e vamos juntos e tá quase chegando o finalzinho, tá? Já já tem aí a Santa Missa em sua casa, direto da paróquia São Paulo, aquele momento de fé, de reflexão, junto com a família, não dá mole não, tá bom? Fica aí ligado em nossa programação, logo após o nosso bom dia, você sintonizado aqui junto com a gente e também aí com esse momento de fé, esse momento de muita reflexão aí para você, com a paróquia São Paulo, transmitindo aí direto da paróquia São Paulo, a Santa Missa em sua casa, tá bom? Daqui a pouquinho, antes, tem mais música pra gente curtir, São Tantas Coisas, canta pra gente, Roberta Miranda.

0: Essa foi a última de hoje. Muito bom ter estado com você, curtindo aí o nosso Bom Dia. Obrigado pelo carinho de sempre. Valeu pela sintonia e a gente se encontra amanhã. A partir das 5 da matina estaremos juntos, tá? Vem na sequência a Santa Missa em sua casa, direto da Paróquia São Paulo. Um beijo no coração, um ótimo domingo para você e família. E a gente se encontra amanhã e até lá, se Deus disser que sim.
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todos. Bom dia a todos os ouvintes da Rádio Muriaé. Amado seja por toda parte o Sagrado Coração de Jesus. Irmãos e irmãs, com alegria nos reunimos para celebrar nossa fé no Cristo ressuscitado, rezando pelas seguintes intenções: por todos os aniversariantes dizimistas da Matriz São Paulo, Alexandra Aparecida Vieira, Ângelo Márcio Oliveira Rosa, Brendo José Oliveira Correia, Iris Guzmã Paulo, Júlia Moraes Cerqueira, Raquel Rezende Aquino Pereira, Rosalina Geralda Ventura. Pelos falecidos de nossa comunidade, especialmente por Luiz Gustavo Praxedes, Neuza Lariel de Oliveira, Sebastião Rocha de Oliveira, Altiva Rocha Pires. E em ação de graças pelo dom da vida de Júlia Cerqueira e pelo aniversário de Lorena de Oliveira Jardim. Dia da Bíblia, livro de Daniel. Seu reino jamais será destruído. A salvação é oferecida a todos. Irmãos e irmãs, sejam bem-vindos. A liturgia de hoje nos faz mergulhar em nossa fragilidade humana. Nos leva também a experimentar a bondade sempre fiel a Deus, que nos convida a trabalhar na sua vinha. Nos propõe mudança de vida e espera a nossa conversão. Celebrando hoje o Dia da Bíblia, somos motivados pelo Evangelho a acolher e viver a palavra que sai da boca de Deus e que nos é revelada pela Escritura Sagrada. Rezemos também por todos os amigos do seminário da nossa comunidade. Iniciamos nossa celebração cantando.

0: Um bom dia a todos.
1: Bom dia.
0: E um bom domingo, né? Claro, né? Deus seja louvado. Sejam bem-vindos à nossa celebração nesse 26º domingo do tempo comum. Iniciamos então com o coração grato a Deus pela presença de todos vocês. Em nome do Pai e do Filho e do Espírito Santo. A graça de nosso Senhor Jesus Cristo, o amor de Deus Pai e a comunhão do Divino Espírito Santo estejam na vida e no coração de cada um de vocês.
1: Bendito seja Deus que nos reuniu no amor de Cristo.
0: Irmãos e irmãs, a liturgia de hoje nos recorda a imensidão da bondade e do amor de Deus, que aguarda ansiosamente o sim de seus filhos e filhas ao seu projeto de salvação. Peçamos agora perdão ao Senhor pelas vezes que aceitamos o convite, mas preferimos seguir os caminhos do egoísmo na desobediência a Deus. Uns instantes o nosso exame de consciência.

0: Deus Todo-Poderoso, tenha compaixão de nós, perdoe o nosso pecado e nos conduza desta vida à vida que é eterna.
1: Amém.
0: Louvemos o Senhor por este domingo, pela vida, pelo dom da saúde que Ele dá a cada um de nós. Cantemos.

0: Oremos. Ó Deus, que mostrais vosso poder, sobretudo no perdão e na misericórdia, derramai em nós a vossa graça, para que, correndo ao encontro das vossas promessas, mereçamos participar dos bens celestes. Por nosso Senhor Jesus Cristo, vosso Filho, que é Deus, e convosco vive e reina na unidade do Espírito Santo por todos os séculos dos séculos.
1: Amém. A palavra do Senhor nos aponta a vontade dele sobre nós, e o Evangelho nos ensina a realizar plenamente essa vontade do Pai. Ouçamos.

Leitura da profecia de Ezequiel. Assim diz o Senhor: vós andais dizendo, a conduta do Senhor não é correta. Ouvi, vós da casa de Israel, é a minha conduta que não é correta? Ou antes, é a vossa conduta que não é correta? Quando o justo se desvia da justiça, pratica o mal e morre. É por causa do mal praticado que ele morre.

0: Quando o ímpio se arrepende da maldade que praticou e observa o direito e a justiça, conserva a própria vida. Arrependendo-se de todos os seus pecados, com certeza viverá, não morrerá. Palavra do Senhor.
1: Graças a Deus.

Leitura da carta de São Paulo aos Filipenses. Irmãos, se existe consolação na vida em Cristo, se existe alento no mútuo amor, se existe comunhão no Espírito, se existe ternura e compaixão, tornai então completa a minha alegria. Aspirai a mesma coisa. Unidos no mesmo amor, vivei em harmonia, procurando a unidade. Não façais por competição ou vanglória, mas com humildade, cada um julgue o que o outro é mais importante, e não cuide somente do que é seu, mas também do que é do outro. Tende

0: entre vós o mesmo sentimento que existe em Cristo Jesus. Jesus Cristo, existindo em condição divina, não fez do ser igual a Deus uma usurpação, mas esvaziou-se a si mesmo, assumindo a condição de escravo e tornando-se igual aos homens. Encontrado com aspecto humano, humilhou-se a si mesmo, fazendo-se obediente até a morte e morte de cruz. Por isso, Deus o exaltou acima de tudo e lhe deu o nome que está acima de todo nome. Assim, ao nome de Jesus, todo joelho se dobre no céu, na terra e abaixo da terra, e toda a língua proclame: Jesus Cristo é o Senhor, para a glória de Deus Pai. Palavra do Senhor.
1: Graças a Deus.

0: O Senhor esteja convosco.
1: Ele está no meio de nós.
0: Proclamação do Evangelho de Jesus Cristo segundo Mateus.
1: Glória a vós, Senhor.
0: Naquele tempo, Jesus disse aos sacerdotes e anciãos do povo: que vos parece? Um homem tinha dois filhos. Dirigindo-se ao primeiro, ele disse: filho, vai trabalhar hoje na vinha? O filho respondeu: não quero. Mas depois mudou de opinião e foi. O pai dirigiu-se ao outro filho e disse a mesma coisa. Este respondeu: sim, senhor, eu vou. Mas não foi. Qual dos dois fez a vontade do pai? Os sumos sacerdotes e os anciãos do povo responderam: o primeiro. Então Jesus lhe disse: em verdade vos digo que os cobradores de impostos e as prostitutas vos precedem no reino de Deus. Porque João veio até vós num caminho de justiça e vós não acreditastes nele. Ao contrário, os cobradores de impostos e as prostitutas creram nele. Vós, porém, mesmo vendo isso, não vos arrependestes para crer nele. Palavra da salvação.
1: Glória a vós, Senhor.

0: queridos irmãos e irmãs, ouvintes da Rádio Muriaé, que estão conosco nessa celebração dominical. O patrão, o pai, fala com dois filhos: vocês vão trabalhar na vinha. Um diz: tá bem, eu vou, deixa comigo. Só que não vai. Depois ele muda de opinião e vai. E o outro responde: deixa comigo, eu vou. E não vai. São duas atitudes aparentemente iguais. Um fala que vai e não vai. O outro diz que não vai e vai. Gente, Jesus tem uma paciência infinita conosco. Está vendo? A carta de Paulo aos Filipenses: não façais competições ou vanglória, mas com humildade, cada um julgue o outro é mais importante do que ele, do que si próprio. Está vendo, gente? Acolher a vontade de Deus é uma coisa, às vezes, exigente. Não estou com vontade, depois eu vou. Depois a pessoa pensa: olha, o que Deus está me pedindo não é nada extraordinário. Se ele pediu é porque eu vou dar conta. E ele então vai e dá conta do recado. Olha que maravilha. Assim é o nosso Deus, gente. Dirigiu-se ao outro filho e falou a mesma coisa, só que o outro filho não foi, falou que ia, mas não foi. Nós também assim. Quantas vezes Deus exige da gente uma atitude sóbria, dedicada? Deus não deixa por menos, não. E a gente aceita, depois não desaceita, fala que não vai e acaba indo. Isso é o Espírito Santo agindo no coração da gente. Deus nos anima, nos encoraja para encarar mesmo aquelas situações que para você, para mim, é difícil encarar. Isso é o dom de Deus. Deus nos dá o dom da fortaleza. Fortaleza. Fortaleza o que é? Musculatura espiritual. Para a gente não cair na tentação de procurar a sua vontade, mas antes a vontade de Deus. Que Ele nos fortaleça sempre nos momentos mais difíceis da nossa vida. Ele nos ajude sempre, sempre, sempre. Amém, gente? Professemos agora a nossa fé. Creio em Deus, Pai
1: Todo-Poderoso, Criador do céu e da terra, e em Jesus Cristo, seu único Filho, nosso Senhor, que foi concebido pelo poder do Espírito Santo, nasceu da Virgem Maria, padeceu sobre Pôncio Pilatos, foi crucificado, morto e sepultado, desceu à mansão dos mortos, ressuscitou o terceiro dia, subiu aos céus, está assentado à direita de Deus Pai Todo-Poderoso, onde há de vir a julgar os vivos e os mortos.
2: Creio no Espírito Santo, na Santa Igreja Católica, na comunhão dos santos, na remissão dos pecados, na ressurreição da carne, na vida eterna.
1: Amém.
2: Irmãs e irmãos, ao Pai que nos faz conhecer por sua palavra o caminho do reino, confiemos nossas súplicas rezando: Senhor, escutai-nos.
1: Senhor, escutai-nos.
3: Senhor, iluminai vossa igreja e seus pastores, para que sempre dóceis ao Espírito Santo, se deixem renovar na sua capacidade de ouvir

0: acolher e transmitir a vossa palavra de vida e salvação. Nós vos pedimos.
1: Senhor, escutai-nos.
0: Senhor, acompanhai nossos governantes, para que se empenhem no cultivo da justiça, na promoção da igualdade social, no combate à fome e na luta pela paz. Nós vos pedimos.
1: Senhor, escutai-nos.
0: Senhor, amparai nossa comunidade, para que, ouvindo a vossa palavra, se torne espaço favorável para o conhecimento e a vivência das verdades reveladas na Sagrada Escritura. Nós vos pedimos.
1: Senhor, escutai-nos.
0: Senhor, iluminai os leitores de nossas celebrações, para que, proclamando a vossa palavra na Sagrada Liturgia, sejam grandes testemunhas dessa palavra de salvação para todos. Nós vos pedimos.
1: Senhor, escutai-nos.
2: Concluindo nossas preces, rezemos a oração dos amigos do seminário, agradecendo aos nossos irmãos e irmãs que contribuem para a manutenção dos seminários mantidos pelos missionários do Sagrado Coração. Rezemos.
1: Senhor Jesus, concedei-nos as vocações religiosas e presbiterais de que a Igreja e as nossas comunidades tanto precisam. Fazei que as nossas famílias sejam igrejas domésticas, onde os jovens se sintam chamados e desenvolvam sua vocação. Dai aos vocacionados a vida consagrada, muita fé, para que permaneçam fiéis ao vosso chamado. Em especial, olhai, bom pastor, pelos que se preparam para serem missionários do Sagrado Coração. E que todos os fiéis das comunidades mantidas por essa congregação participem do projeto Amigos do Seminário, contribuindo para a manutenção das casas de formação. A Nossa Senhora do Sagrado Coração, pedimos que guie e proteja a todos nós. Amém.
2: Assentemos-nos para o ofertório da missa.

0: Orai, irmãs e irmãos, para que o nosso sacrifício seja aceito por Deus Pai Todo-Poderoso.
1: Receba o Senhor por tuas mãos este sacrifício para a glória do seu nome, para o nosso bem e de toda a sua santa igreja.
0: Amém. Oremos. Concedei-nos, Deus de misericórdia, que vos agrade esta nossa oblação e que ela nos abra a fonte de toda a bênção. Por Cristo nosso Senhor.
1: Amém.
0: O Senhor esteja convosco.
1: Ele está no meio de nós.
0: Corações ao alto.
1: Nosso coração está em Deus.
0: Demos graças ao Senhor nosso Deus.
1: É nosso dever e nossa salvação.
0: Na verdade, é nosso dever e salvação dar-vos graças, Senhor, Pai Santo, por vosso amado Filho Jesus Cristo. Ele é a vossa palavra pela qual tudo criastes. Ele é o nosso Salvador e Redentor, que se encarnou pelo Espírito Santo e nasceu da Virgem Maria. Ele, para cumprir a vossa vontade e adquirir para vós um povo santo, estendeu os braços na hora da sua paixão, a fim de vencer a morte e manifestar a ressurreição. Por isso, com os anjos e todos os santos, proclamamos a vossa glória, cantando a uma só voz.

0: Verdade, ó Pai, vós sois santo e fonte de toda santidade. Santificai, pois, estes dons, derramando sobre eles o vosso Espírito, a fim de que se tornem para nós o corpo e o sangue de nosso Senhor Jesus Cristo.
1: Enviai o vosso Espírito Santo,
0: estando para ser entregue e abraçando livremente a paixão, Jesus tomou o pão, pronunciou a bênção de ação de graças, partiu e deu a seus discípulos, dizendo: tomai todos e comei. Isto é o meu corpo, que será entregue por vós.

E do mesmo modo, no fim da ceia, ele tomou o cálice em suas mãos e, dando graças novamente, o entregou a seus discípulos, dizendo: tomai todos e bebei. Este é o cálice do meu sangue, o sangue da nova e eterna aliança, que será derramado por vós e por todos para remissão dos pecados. Fazer isto em memória de mim.

0: mistério da fé e do amor.
1: Todas as vezes que comemos deste pão e bebemos deste cálice, anunciamos, Senhor, a vossa morte, enquanto esperamos a vossa vinda.
0: Celebrando, pois, o memorial da morte e ressurreição do vosso Filho, nós vos oferecemos, ó Pai, o pão da vida e o cálice da salvação. E vos agradecemos, porque nos tornastes dignos de estar aqui na vossa presença e de vos servir.
1: Aceitai, ó Senhor, a nossa oferta.
0: Suplicantes, vos pedimos que, participando do corpo e sangue de Cristo, sejamos reunidos pelo Espírito Santo num só corpo.
1: O Espírito nos una num só corpo.
0: Lembrai-vos, ó Pai, da vossa Igreja, que se faz presente pelo mundo inteiro, que ela cresça na caridade, em comunhão com o Papa Leão, o nosso Bispo Edson, os bispos do mundo inteiro, os presbíteros, os diáconos e todos os ministros do vosso povo.
1: Lembrai-vos, ó Pai, da vossa Igreja.
0: Lembrai-vos também, na vossa misericórdia, dos nossos irmãos e irmãs que adormeceram na esperança da ressurreição.

0: Luiz Gustavo Paredes, Neuza Laureão de Oliveira, Sebastião Rocha de Oliveira e Altiva Rocha Pires, e todos os que partiram desta vida, acolhei-os junto a vós, na luz da vossa face.
1: Concedei-lhes, ó Senhor, a luz eterna.
0: Enfim, nós vos pedimos, tende piedade de todos nós e dai-nos participar da vida eterna com a Virgem Maria, a Senhora do Sagrado Coração, Mãe de Deus, com São José, seu esposo, os apóstolos, São Paulo, padroeiro da nossa cidade, da nossa paróquia, e todos os santos que neste mundo viveram na vossa amizade, a fim de vos louvarmos e glorificarmos por Jesus Cristo, vosso Filho.

0: guiados pelo Espírito Santo, Ele que ora em nós e por nós, elevemos as mãos ao Pai e rezemos juntos a oração que o próprio Jesus nos ensinou. Pai nosso que estais no céu, santificado seja o vosso nome. Venha a nós o vosso reino. Seja feita a vossa vontade, assim na terra como no céu. O pão nosso de cada dia nos dai hoje. Perdoai as nossas ofensas, assim como nós damos a quem nos tem ofendido, e não nos deixeis tentação, mas livrai-nos do mal. Livrai-nos de todos os males, ó Pai, e dai-nos hoje a vossa paz. Ajudados pela vossa misericórdia, sejamos sempre livres do pecado e protegidos de todos os perigos, enquanto aguardamos a feliz esperança e a vinda do nosso Salvador, Jesus Cristo.
1: Vosso é o reino, o poder e a glória para sempre.
0: Senhor Jesus Cristo, dissestes aos vossos apóstolos: eu vos deixo a paz, eu vos dou a minha paz. Não olheis os nossos pecados, mas a fé que anima a vossa igreja. Dai-lhe, segundo o vosso desejo, a paz e a unidade. Vós que sois Deus com o Pai e o Espírito Santo.
1: Amém.
0: A paz do Senhor esteja sempre com cada um de vocês.
1: O amor de Cristo nos uniu.

0: provai e vede como nosso Deus é bom. Feliz de quem encontra nele o seu refúgio. Eis o Cordeiro de Deus que tira o pecado do mundo.
1: Senhor, eu não sou digna de que entreis em minha morada, mas dizei uma palavra e eu serei salva.
0: O corpo de Cristo nos guarde para esta vida e para a vida eterna.
1: Amém.

0: fazeis, Senhor, que este sacramento celeste renove inteiramente a nossa vida, para que, anunciando a morte de Cristo, possamos participar de sua herança gloriosa. Ele que vive e reina pelos séculos dos séculos.
1: Amém.
0: Assentemos-nos para os nossos avisos.
1: Essa semana, né, dia 29, encerraremos a Quaresma de São Miguel. Às 19 horas, celebraremos a Santa Missa de encerramento da Quaresma de São Miguel, na festa dos Santos Anjos, Santos Arcanjos, Miguel, Gabriel e Rafael. Haverá a bênção do sal, da água e das velas. Pedimos que sejam trazidas as velas da Quaresma para a entrega do compromisso. Ainda temos a vela de São Miguel disponível em nossa livraria paroquial. Teremos também a presença do Robinho Coelho para encerrar a nossa Quaresma de São Miguel e cantina. Quarta-feira, dia 30, celebraremos em ação de graças pelo aniversário do diácono Raislan, aqui na matriz às 19 horas. Primeira sexta-feira do mês, missa com apostolado às 7:30 da manhã e adoração até o meio-dia, com a missa, e às 19 horas, missa de novo. Próximo final de semana, dia do quilo. Domingo das eleições, com horário de missas normais. Dia 4 de outubro, domingo, por ocasião do dia de São Francisco, bênção dos animais na praça da antiga prefeitura, às 10:30 da manhã. Trazer doação de ração para cães e gatos que serão destinados ao amicão, como apoio da causa cuidado com os animais. Noite Árabe na Matriz São Paulo, no dia 16 de outubro, a partir das 19:30, no terraço da Matriz, com música ao vivo. Renovação das assinaturas da Liturgia Diária Deus Conosco 2027. Já estão recebendo os nomes para renovação na Secretaria da Igreja. Valor R$ 50,00.
0: Nessa missa nós celebramos também em ação de graças pelo dom da vida de Júlia Cerqueira e o aniversário também de Lorena de Oliveira Jardim. As duas estão aí na igreja, não?
1: Os aniversariantes, se estiverem presentes, para vir cantar parabéns.
0: Não estão, tá bom. O Senhor esteja convosco.
1: Ele está no meio de nós.
0: O Deus da vida

0: vos abra o coração para acolher a sua palavra. Amém.
1: Aniversariante está aqui, Padre Fernando. Essa grande pessoa. A Júlia.
0: Eu vou cantar os parabéns.

0: Lorena de Oliveira Jardim. Que chique, né?
1: Benção.
0: Comecei a benção, vamos continuar. O Filho amado vos ajude a entender seus ensinamentos. Amém. O Espírito Santo vos dê sabedoria e discernimento.
2: Amém.
0: Para viver a palavra. Amém. E abençoe-vos o Deus Todo-Poderoso, Ele que é Pai e Filho e Espírito Santo. Amém. A luz da palavra de Deus, ide trabalhar na vossa vinha e que o Senhor sempre, a cada dia, esteja com você, te acompanhe. Amém.
2: Graças a Deus. Amém.

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1: A você ligado na rádio Muriaé, uma ótima manhã, estamos juntos porque afinal o Domingo na Muriaé está começando. Tivemos a Santa Missa direto da Matriz São Paulo e a partir de agora você fica com o melhor de nossa programação. O Domingo na Muriaé vai até às 10, a gente interrompe para os sorteios, né? 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Vale a pena você ficar em sintonia com a gente nesta manhã de domingo em 99.5. Hoje vamos começar o Domingo na Muriaé.

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0: 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É o domingo na Muriaé. Estamos de volta. Um ótimo dia a você em sintonia com a gente.
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10: A odontogeriatria é uma área da odontologia com foco no atendimento dos pacientes idosos, considerando fatores da saúde bucal, atuando na prevenção e bem-estar.

desses pacientes. Algumas doenças bucais, por serem inflamações, podem acabar provocando doenças crônicas pré-existentes, como, por exemplo, doenças cardíacas, diabetes, reumatismo, entre outras. A boca seca é uma queixa comum dos pacientes idosos e podem ser relacionadas a diversas causas. O aumento da quantidade de água ingerida ao longo do dia vai minimizar esse sintoma. A escovação adequada é a forma mais efetiva para manter

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6: Amanhã de domingo é assim, né? É bacana demais a gente acordar, ter esse, essa manhã gostosa, essa manhã no clima, com o gosto de fazer tudo que se tem vontade. Você em sintonia com a 99.5.

0: 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Bom dia.
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1: O infarto, popularmente conhecido como ataque cardíaco, é o processo de morte ou isquemia de parte do tecido cardíaco, geralmente por uma obstrução da artéria coronária, popularmente a veia entupida. Sintomas como dor no peito, principalmente durante os esforços, queimação nos braços, falta de ar, palidez, suor frio, podem ser sintomas de infarto agudo, devendo procurar imediatamente o hospital para o tratamento precoce. A boa notícia é que o infarto pode ser prevenido. Procure um cardiologista, passe por uma avaliação. Fatores como colesterol em excesso, hipertensão arterial, glicose elevada, o temido diabetes, tabagismo, estresse e até mesmo a depressão devem ser controlados para que o nosso coração trabalhe melhor e seja reduzido o risco de infarto.
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5: 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Estamos conferindo o melhor da nossa programação nesta manhã. Bom domingo.

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2: Rádio Muriaé, do jeito que você gosta de ouvir, no clima deste domingo. Estamos juntos e assim vamos até o meio-dia. Daqui a pouco o sorteio da Mineirinha da Sorte.

0: pausa. Vamos então ao sorteio. Quem sabe você hoje não tira a sorte grande. Vem chegando a Mineirinha da Sorte e na sequência a gente volta com o Baú da Muriaé.
1: Muitos ganhadores todos os domingos há 8 anos fazendo parte da vida de milhares de pessoas.
2: É isso aí, milhares de ganhadores em toda a região, os prêmios que saem aqui para nossa região e hoje tem 50 mil reais no quarto sorteio. Além dos 50 mil, que é um momento especial do nosso domingão, tem no primeiro sorteio 5 mil, segundo sorteio mais 5 mil reais, terceiro sorteio mais 5 mil reais e ainda 10 giros no valor de R$1.000.
1: Então vamos começar com tudo apresentando a nossa equipe, a equipe Nota Mil da Mineirinha.
2: E eu começo aqui pelas nossas modelos, as nossas meninas da sorte. Vou dar um bom dia aqui para Maria Eduarda, bom dia Duda, bom dia para Bia e também bom dia para Mari. Bom dia também no nosso CPD, Wagner e Vinícius.

0: Vinícius, também na sonoplastia ali, comandando ali os graves, médios e agudos. Bom dia pro Flavinho, na nossa responsável pela nossa transmissão ao vivo. Bom dia também pro Taylor e bom dia pro Cleiton Nunes, que é o nosso cameraman, colocando a gente aqui nos melhores ângulos.
1: Olha só, e um abraço especial a toda a nossa equipe, a toda a nossa família Mineria da Sorte, Fernando, Rodrigo, Elba, e você que está nos acompanhando aí pelo Instagram, pelo YouTube, pelas nossas redes sociais, Facebook, pela rádio também. Te prepara o seu coração, porque eu tenho certeza que você hoje vai ganhar na Mineirinha da Sorte.
0: E vamos agora registrar a presença das nossas auditoras, elas que são as responsáveis em autorizar o sorteio desse domingo. Vou falar agora com a Maria Fernanda Lacerda, que é representante da Kev Capitalização, e Fernanda Schiavon, que é a auditora da Sérgio Stan Auditores Independentes SS, as nossas Fernandas, que autorizam o nosso sorteio. Bom dia, Maria Fernanda. Bom dia, Fernanda. Sorteio desse domingo está autorizado?
2: Sorteio autorizado, Jonathan.
0: Obrigado, Fernanda. Obrigado, Maria Fernanda. Sorteio autorizado, Anderson. E daqui a pouquinho, primeiro prêmio valendo 5 mil.
1: Vai preparando o seu coração aí, que daqui a pouco já tem 5 mil. A gente apresenta para você o nosso painel com todos os números de 1 a 60 numerados corretamente em ordem. Meninas, por gentileza, com a ajuda das meninas, as bolas vão ir até o nosso Globo da Sorte, porque daqui a pouco já tem 5 mil reais para cair na sua conta.
0: E nós estamos aqui curiosos para saber quem serão.
1: Para que cidade que
0: os
1: vai?
0: Os sortudos, quem serão as sortudas, quais serão as cidades ganhadoras desse domingo. E daqui a pouquinho a gente vai estar começando aí o nosso primeiro sorteio. 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O Núcleo Regional de Voluntários de Combate ao Câncer, gente, é uma entidade sem fins lucrativos que presta serviços principalmente na prevenção e diagnóstico precoce do câncer. 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
1: Olha só, gente, você faz parte dessa corrente do bem ao adquirir a Mineirinha da Sorte. Chegou o momento de você faturar agora 5 mil reais no primeiro sorteio da Mineirinha.
0: É isso aí, ó. Pensamento positivo, dedinhos cruzados, Anderson, afinal de contas, né? Pode ser hoje aí o seu tão aguardado domingo de sorte. Mineirinha da Sorte, você conhece, você confia. Duda, perdão, Bia, por gentileza, máquina do vento.
1: Boa sorte! Primeiro sorteio, valendo 5 mil. Bola de número 11. Marque a bola de número 11. Bola de número 11. Marque também 60. Número 60. Bola de número 60. Mais uma bola. 41. 41. Bola de número 41. Marque também 25. 25, bola de número 25. Alô, Visconde do Rio Branco. Boa sorte, VRB. 57. 57, número 57. Marque também 51. 51, bola de número 51. Mais um número, 50. 50, bola de número 50. Alô, São Geraldo, marque 10.

0: 17, bola de número 17, mais uma, 26, número 26, bola de número 26, marque também 43.
1: É o nosso domingão é dia de alegria, emoção e prêmios, é o primeiro sorteio da Mineirinha da Sorte valendo 5.000.
0: Bola de número 33, bola de número 33, mais uma chegando, 6, número 6, bola de número 6, alô Coimbra, boa sorte, 1, marque a bolinha de número 1, bolinha de número 1, mais uma, 36, bola de número 36, número 10, número 10, bola de número 10, alô Viçosa, boa sorte Viçosa, 55, bola de número 55, 13, número 13, bola de número 13, marque 28, bola de número 28, número 44, marque 44, mais uma, 39, número 39.
1: Primeiro sorteio valendo 5.000. Vai marcando aí bolinha por bolinha e boa sorte.
0: 42, bola de número 42. 56, número 56. Alô, Muriaé, aquele abraço, Muriaé. 7, número 7, bola de número 7. Marque também 46, bola de número 46, mais uma, 58, bola de número 58, alô Itamuri, aquele abraço, 2, número 2, bola de número 2, marque 45, número 45, no primeiro sorteio marque também 40, bola de número 40, mais uma chegando, 34, número 34, alô Leopoldina, boa sorte Leopoldina, bola de número 22.
1: Marca aí número 22 e agradecer a audiência, né? A audiência lá em cima, a maior audiência da região, todo mundo ligado aqui no sorteio da Mineirinha da Sorte, chegamos aqui ó, 30 números chamados, ninguém aguardando a bola da sorte.
0: Um abraço pra você de Ubá, alô Ubá, boa sorte cidade de Ubá. Marque 14, número 14, bola de número 14, mais um número, 18, bola de número 18, Recreio também se liga na Mineirinha, 47, número 47, mais uma chegando, 20, número 20, bola de número 20, marque também 16, bola de número 16, mais uma, 52.
1: Falou aí o número 52 e temos aqui dois corações acelerados aí. 36 números chamados e dois títulos aguardando a bola da sorte.
0: É a boa pra gente ouvir o tema da vitória. Pode ser agora, valendo 5.000. Bola de número 12, número 12.
1: Mais emoção no nosso domingão. Primeiro sorteio valendo 5.000. Três títulos aguardando apenas um número.
0: Vem a boa, vem 5.000. Bola de número 5, número 5.
1: Quem vai começar a semana com 5.000 reais no bolso? 38 números chamados e agora 10 títulos na torcida pela bola da sorte.
0: Quem será que vai ganhar? Pra que cidade que vai? Bola de número 15, número 15.
1: Para tudo, pode tocar o tema da vitória. Saiu o primeiro sorteio da Mineirinha da Sorte desse domingo e a gente vai acompanhar aqui todos os detalhes desse primeiro prêmio valendo 5.000. Para você que está aí assistindo através da tela, convido você a conferir comigo aqui todos os detalhes desse primeiro sorteio. Nós tivemos 39 números chamados, 39 bolas que saíram do Globo da Sorte, 18 pessoas ficaram por apenas uma bolinha, apenas um número ficou faltando, bateram ali na trave. E temos aqui o título sortudo que está ganhando 5.000 reais para começar bem a semana. Vamos acompanhar aqui o número do título. Atenção, número 21.144. Repetindo, 21.144. Os números sorteados.

Dados nesse título foram 1, 5, 6, 12, a bola da sorte 15, 16, 18, 25, 26, 28, 33, 40, 41, 43, 44, 46, 50, 51, 52 e 58 da cidade de Senhora de Oliveira. Alô, alô, Senhora de Oliveira, bom dia! Tem ganhador da Mineirinha da Sorte aí na cidade, olha que beleza.

0: Ana, com 5 mil reais no bolso, é o Vicente Paula. Parabéns, Vicente!
1: Parabéns, Senhora de Oliveira! Tem prêmio chegando da Mineirinha da Sorte aí em Senhora de Oliveira. E o Paulinho Antenas, esse fica ligado. Esse Paulinho Antenas, ele fica ligado, é vendedor pé quente. Não é a primeira vez que ele leva prêmio lá pra Senhora de Oliveira. E o Vicente Paula foi o ganhador sozinho de 5 mil reais. E quando uma pessoa ganha, a cidade inteira fica feliz. Então é festa hoje em Senhora de Oliveira, Jonathan.
0: Começando o sorteio desse domingo com a nossa cidade ganhadora, a cidade Senhora de Oliveira. E parabéns aí pro Vicente Paula, com certeza nesse momento, Anderson, comemorando e vibrando alegria com esse prêmio.
1: Verdade, e você acompanha com a gente agora o nosso painel com todos os números que foram sorteados do primeiro prêmio que foi pra Senhora de Oliveira. Meninas, por gentileza, com a ajuda das meninas, as bolas vão voltar ao nosso globo porque tem mais 5 mil e ainda hoje tem 50 mil reais também no quarto sorteio. Mas agora você vai conferir o que vai rolar no próximo domingo.
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1: 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Sabe aquele projeto que tá engavetado aí? Ele vai se realizar, viu, Jonathan? Vai se realizar.
0: Beleza, ó, 50 mil reais. E o que eu quero dizer aqui pro nosso público? Sempre há tempo de você escrever uma nova história, né? Um novo tempo na sua vida. E essa é a oportunidade que você tem, ó. 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E a dica é essa, né? Não perca essa oportunidade de dar de fazer uma nova história, né? 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
1: 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E agora chegou a hora do nosso segundo sorteio, valendo 5 mil!
0: Vamos lá, em primeiro sorteio, senhora de Oliveira, cidade Senhora de Oliveira. Vamos saber agora para qual cidade vai o segundo prêmio de hoje, valendo 5 mil reais. Bia, por gentileza, máquina do vento.
1: Boa sorte! Segundo sorteio, bola de número 18. Marque a bola de número 18, número 18. Mais o número 25. 25, bola de número 25.

0: 19. 19, bola de número 19. Marque mais uma, 53. 53, bola de número 53. Alô, Cataguases, boa sorte. 48. 48, bola de número 48. Marque também 43. 43, bola de número 43. Número 2. Bola de número 2, marque a bola de número 2. Marque também 9. Número 9, bola de número 9. Alô SBT, alô Santa Bárbara do Tugúrio. Marque 21. 21, bola de número 21. Número 14, número 14.
1: Vai marcando aí, número 14. É o segundo sorteio de hoje, valendo 5 mil.
0: Bola de número 17, marque a bola de número 17, bola de número 17. 22, 22, marque a bolinha de número 22. Número 4, bola de número 4, marque a bola de número 4. Alô, Mercedes, boa sorte. 41, número 41, bola de número 41. Mais uma, 24, número 24, bola de número 24. Esse é o nosso segundo sorteio. Marque 37, 37, número 37. 34, número 34, bola de número 34. Alô, Recreio, marque 35. 35, bola de número 35. Mais uma, 28, número 28, bola de número 28, 60, número 60.
1: Segundo sorteio valendo 5 mil, primeiro prêmio, só reforçar aqui, ó, Vicente Paula, Senhora de Oliveira, tá comemorando a sua premiação, né? O primeiro ganhador de hoje faturou 5 mil reais com a Mineirinha da Sorte.
0: Bola de número 51, 51, marque a bola de número 51. 56, 56, bola de número 56. 33, 33, bola de número 33. Alô, Silverânia, aquele abraço. 26, 26, bola de número 26. Marque também 30, número 30, bola de número 30. Mais uma, 10, bola de número 10. Marque a bolinha de número 10. 3, número 3, bola de número 3. Alô, Descoberto, boa sorte. 39, 39, bola de número 39. Marque também a bola de número 49. 49, número 49. 23, número 23.
1: Segundo sorteio, segundo prêmio, vai marcando aí os números do quadradinho de cima, do quadradinho de baixo também, tá valendo 5 mil reais. Nós chegamos aqui aos 30 números chamados, ninguém aguardando a bola da sorte.
0: Um abraço pra São João Nepomuceno, alô São João Nepomuceno, boa sorte. 15, número 15, bola de número 15. Segundo sorteio, marque 29. 29, bola de número 29. Mais uma chegando, número 32. 32, bola de número 32. 55, 55.
1: Segundo prêmio valendo 5 mil. Tá ouvindo aí, né? Coração acelerado, quer dizer, corações acelerados. 34 números chamados. Dois títulos aguardando a bola da sorte.
0: É a boa, valendo 5 mil. Bola de número 44, 44, número 44. Ainda dois títulos aguardando pela tão esperada bola da sorte. Bola de número 54, 54.
1: Vamos colocar mais emoção aqui no nosso segundo prêmio. 36 números chamados e olha só, três títulos aguardando apenas um número.
0: Apenas um número para você faturar. Bola de número 20, número 20.
1: Chegando mais gente aqui querendo começar a semana com 5 mil reais no bolso. Já vou dar dica, ó. Chegando aqui para guardar a bola da sorte, vai chamando aí a bolinha que você tá querendo. São quatro títulos aguardando a boa.
0: É a boa para você ganhar agora 5 mil. Bola de número 31, número 31.
1: Sete títulos aguardando a tão sonhada bola da sorte.
0: Segura a emoção, segura o coração, pode ser agora. Bola de número 6, número 6.
1: E para tudo! Para tudo, para tudo, para tudo, para tudo, para tudo, para tudo. Saiu o segundo

0: Sorteio da Mineria da Sorte valendo 5 mil reais. Primeiro prêmio foi para a Senhora de Oliveira. Vamos saber agora aqui para onde vai esse segundo sorteio valendo 5 mil aqui no maior show de prêmios da região. Já tá na telinha, 39 números chamados, 13 pessoas que bateram na trave, ficaram por apenas uma bola. E temos aqui o título sortudo que tá ganhando 5 mil. Vamos acompanhar aqui, ó, número do título. 20.133. 20.133. Os números sortudos desse título foram 4, a bola da sorte 6, 9, 10, 14, 17, 23, 25, 28, 30, 32, 33, 35, 39, 41, 48, 49, 55, 56 e 60. Da cidade de Cataguases. Alô, alô, Cataguases. Bom dia. Mais um ganhador da Mineirinha da Sorte. Mais um cataguasense sortudo se dando bem aqui no nosso sorteio. O campeão do calçadão tá na área aí, ó. Alô, Silas. É o vendedor pé quente conhecido ali no comecinho da descida do calçadão lá na cidade de Cataguases. É o brabo, né? O campeão do calçadão levou a sorte para a cidade. E quem tá ganhando 5 mil reais sozinho é o Ademir de Oliveira Sabino. Ademir de Oliveira Sabino, pode comemorar, pode fazer a festa. Você ganhou 5 mil reais.
1: Parabéns à cidade de Cataguases. Tem prêmio da Mineirinha da Sorte chegando aí em Cataguases, Minas Gerais. E o Silas, o campeão do calçadão. Aí, ó, carimbou ali o Silas. Carimbou e Cataguases está faturando o prêmio. Ademir de Oliveira Sabino. Ademir de Oliveira Sabino. Você faturou sozinho na Mineirinha da Sorte 5 mil reais no segundo sorteio. E pode esperar, viu, Ademir? Porque a cidade inteira tá feliz agora. E você é um cara agora, ó, vencedor. Você já é um vencedor. E agora com a Mineirinha da Sorte você se tornou um dos milhares que já ganharam na Mineirinha. E, Jonathan, detalhe, prêmio da Mineirinha da Sorte é aqui na sede, viu? Então, Ademir, vem tomar um café com a gente amanhã, a partir das 8 da manhã, na Avenida dos Franciscanos, em frente à Igreja de São Sebastião, aqui na cidade de Ubá, Minas Gerais.
0: Antes da gente ir para o próximo sorteio, eu queria deixar aqui um abraço especial para os moradores do bairro São Vicente, que é o bairro do Ademir, né? Ademir. Com certeza, não tenho dúvidas, grande audiência lá no bairro São Vicente. Um abraço a todos. E um abraço aí pro Ademir, que deve estar fazendo a festa.
1: Eita,
0: agora, Anderson.
1: Que alegria. E agora vou mostrar para vocês que acompanham o nosso sorteio o painel, quem está acompanhando pelo vídeo, com todos os números que foram sorteados no nosso segundo sorteio. Meninas, por gentileza, as bolas já vão voltar para o nosso globo e você agora vai conferir o que vai rolar também no domingo que vem.
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0: Vamos lá, né?
1: Terceiro sorteio
0: também valendo 5 mil reais. A gente já estivemos em Senhora de Oliveira. Temos uma passadinha.

0: Em Catacite. E agora vamos saber pra onde a gente vai, né?
1: Pra onde? Ó, quem sabe é a sua cidade agora.
0: Terceiro sorteio da Mineirinha valendo 5 mil. 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Via, por gentileza, Máquina do Vento.
1: Boa sorte! Terceiro sorteio. Primeira bola, número 47. 47, bola de número 47. Marque 50. 50, bola de número 50. Mais uma chegando, número 7. Bola de número 7, marque a bola de número 7. Alô, Bicas, boa sorte. 29, 29, bola de número 29. Marque também 13. Número 13, bola de número 13, número 13. 11, número 11, bola de número 11. Alô, Guarani, boa sorte, Guarani, boa sorte. 16. 16, bola de número 16. 48, 48, número 48. Marque também a bola de número 1, bola de número 1, bolinha de número 1. Um abraço para Guarará, marque 25, 25.
0: Marca aí 25, é o terceiro sorteio valendo 5 mil.
1: 19, número 19, bola de número 19, marque a bolinha de número 19. 42, 42, bola de número 42. 26, número 26, bola de número 26. Marque também 10, bola de número 10, bolinha de número 10. Alô, Rio Novo, aquele abraço. 20, número 20, bola de número 20. Marque também a bola de número 8. Bola de número 8, bola de número 8. Mais uma, 37. 37, número 37. Alô, Guiricema, boa sorte, Guiricema. 56, 56, bola de número 56. Marque também a bola de número 39. Número 39, bola de número 39. Marque 23, 23.
0: Marca aí número 23 e mais uma vez manda alusão aqui pro Ademir. Ademir de Oliveira Sabino, lá do São Vicente, na cidade de Cataguases, ganhador do sorteio anterior. Ganhou 5 mil reais com a Mineirinha da Sorte. E agora vamos saber, ó, terceiro prêmio pra onde vai, mais 5 mil.
1: Bola de número 51, marque a bola de número 51, número 51. Número 6. Bola de número 6, marque a bola de número 6. 21, número 21, bola de número 21. Alô, presidente Bernardes, aquele abraço. 33, número 33, bola de número 33. Marque também 53. 53, bola de número 53. Mais uma, 17, número 17, bola de número 17, 17, 22, 22, número 22, Porto Firme, aquele abraço, 28, 28, bola de número 28, número 28, 12, número 12, bola de número 12, alô Paula Cândido, boa sorte. 35, número 35.
0: Olha só, e ainda hoje, daqui a pouquinho, tem 50 mil reais no quarto prêmio de hoje. Estamos aqui no terceiro sorteio valendo 5 mil. Chegamos aos 30 números chamados, ninguém aguardando a bola da sorte.
1: Um abraço também para a cidade de Divinésia. Alô, Divinésia, boa sorte. 58, 58, bola de número 58. 54, 54, bola de número 54. Alô, Pedra do Anta, boa sorte. 15, número 15, bola de número 15, marque a bola de número 15. Marque também 9, número 9, bola de número 9. São 5 mil reais em dinheiro. Marque 60, 60, bola de número 60. Alô, senador Firmino. Marque 52, 52.
0: Vamos de emoção, bora lá de emoção. Aqui assim, né? Emoção, solidariedade e prêmios. Terceiro sorteio valendo 5 mil. Apareceu aqui, ó. 36 números chamados. uma pessoa aguardando a bola da sorte.
1: É a boa, é a bola da sorte que pode vir agora, quem sabe agora, bola de número 3, número 3. Mais

0: emoção no nosso Domingão. 37 números chamados e agora dois títulos aguardando a boa.
1: E o coração bate forte, pode ser agora então. 5 mil, bola de número 18, número 18.
0: Mais corações acelerados. Terceiro sorteio valendo 5 mil, agora tem 4 pessoas aguardando apenas um número.
1: Quem será que vai ganhar? Pra que cidade que vai? Vem bola da sorte, vem bola da sorte. Bola de número 40, número 40.
0: A cada bolinha chamada, a emoção vai aumentando. 13 pessoas aguardando a boa.
1: É a boa, é a bola da sorte. Bola de número 30, número 30.
0: Para tudo! Para tudo! Saiu o terceiro sorteio da Mineirinha da Sorte. Terceiro prêmio valendo 5 mil. Já tá aqui na telinha para você acompanhar todos os detalhes, né? Para você que tá ouvindo pelo rádio, dá um toquezinho aí no volume para você não perder nenhum detalhe. E fica ligado aqui através da imagem também para você pegar todos os detalhes do nosso terceiro sorteio. 40 números chamados, 40 bolas que saíram do Globo da Sorte. 18 pessoas ficaram por apenas uma bola, bateram ali na trave. E temos aqui o título sortudo que tá ganhando 5 mil reais. Número do título: 430.340. 430.340. Os números sorteados nesse título foram 1, 8, 9, 13, 15, 19, 20, 22, 26, a bola da sorte 30, 33, 35, 39, 40, 42, 48, 51, 52, 53 e 60. Da cidade, olha ela aí de novo aí, gente, ó. Da cidade de Cataguases, alô Cataguases, mais uma vez, bom dia! Cataguasense se dando bem aqui no nosso terceiro prêmio. Esse título foi adquirido através do aplicativo. É o aplicativo que mais dá prêmios na região. E quem tá ganhando 5 mil reais sozinha é a Camila de Azevedo Trupiano. Parabéns, Camila de Azevedo.
1: Parabéns, Camila de Azevedo. Alô, Cataguases. É festa em Cataguases. Dobradinha em Cataguases mais uma vez. E o aplicativo, ele tá aí, ó. Ele dá prêmio mesmo. Todos os domingos ele tá aparecendo aqui. E a Camila de Azevedo adquiriu pelo aplicativo. Camila de Azevedo Trupiano faturou sozinha 5 mil reais na Mineirinha da Sorte. É de Cataguases. Mais uma vez mostrando a força que tem Cataguases com a Mineirinha da Sorte. O quanto as pessoas compram, adquiram, ajudam o núcleo do câncer e tem faturado prêmios lá em Cataguases. Jonas.
0: Isso aí, um abraço para toda a cidade, né? Cataguasenses ligados aqui com a gente. E
1: é uma cidade histórica aqui na nossa região, Cataguases.
0: Sim, é um museu a céu aberto, né? A cidade de Cataguases. Então, um abraço para todos os cataguasenses. A gente sabe, né, do carinho que vocês têm pela Mineirinha da Sorte. Então a gente, o nosso sentimento aqui é de gratidão a todos os cataguasenses. E parabéns aí pra Camila, moradora do centro da cidade.
1: Olha só, adquiriu pelo aplicativo e faturou. Confira agora o nosso painel com todos os números que foram sorteados no nosso terceiro sorteio. Meninas, por gentileza, as bolas vão voltar ao nosso Globo da Sorte, porque daqui a pouco tem 50 mil reais. Só que agora você vai conferir um resumo de como foram as entregas dos prêmios do domingo passado. Confira.
2: Estes são os ganhadores da Mineirinha da Sorte do sorteio realizado nesse último domingo. Marília Leonor Lemos Soares Lau, de Ubar, ganhou no primeiro sorteio 5 mil reais em dinheiro.
3: Opa, minha irmã que me ligou. Minha irmã ligou pra mim e aí eu fui, né? Liguei na hora pra me ouvir também.
4: E a primeira vez você compra pelo aplicativo ou não?
3: Compro toda semana.
4: Tem um aplicativo da Mineirinha no celular?
3: Tem aplicativo.
4: Vai continuar comprando.
3: Ah, se Deus quiser, ganhar mais. Agora que eu ganhar 200 mil.
4: Isso mesmo.
2: Jéssica Andrade Bani, de Laranjal, ganhou no segundo sorteio 5 mil reais em dinheiro.
5: Tava dentro de um açougue que minha mãe, minha tia vende, e ligou pra minha mãe. Minha mãe deu um grito dentro do açougue e foi onde eu fiquei sabendo. E não acreditei, uma tremedeira.
4: É só, mas foi uma notícia muito boa, não foi?
5: Foi ótimo, veio numa hora boa.
4: Final de mês agora, ganhando 5 mil reais, já sabe, já pensa o que vai fazer com o prêmio já?
5: Você, eu tô construindo.
4: Aí, ó, então chegou na ótima hora.
5: Chegou.
4: Vai ajudar muito na obra.
5: Nossa, demais na conta, vai ajudar muito.
2: Rodrigo Januário Rocha, de Viçosa, ganhou no terceiro sorteio 5 mil reais em dinheiro. Andréa da Silva Bento, de Tabuleiro, ganhou sozinha no quarto sorteio da Mineirinha da Sorte 50 mil reais em dinheiro.
6: Aí quando falou meu nome, eu liguei pra ver, já tava falando meu nome.
4: E foi rápido, né? Foi um sorteio rápido. Antes de chegar às 30 bolas, já saiu o seu número e chegou sozinho 50 mil.
6: Isso.
4: Então você tava

0: no finalzinho acompanhando.
1: É, aí eu vi meu nome, fui lá conferir se era eu mesma. Aí era.
0: E aí, como é que foi?
1: Ah, foi uma emoção grande, a adrenalina sobe, mas...
0: Ele tava pertinho de você, tava?
1: Não, tava.
0: Mamãe ficou feliz na hora? Hein?
2: Claro.
0: Eita, tá vendo aí, ó? Ficou aí, ó, ganhou 50 mil reais.
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4: Olha só que emoção de ganhar na Mineirinha da Sorte, gente. É muitos prêmios. Foi legal demais lá em Tabuleiro. Inclusive, mandar um abraço aí pra vendedora Pequente de lá, que é a Cidinha do Bolo, que recebeu a gente muito bem também, viu, Cidinha? Muito bom mesmo, viu, John, né? Bom demais.
5: O bolo tava uma delícia, Cidinha.
4: Viu? Agora você vai conferir o que vai rolar no próximo domingo.
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5: 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Afinal de contas, olha aqui, gente, 50 mil, 50 mil reais que você pode ganhar no próximo domingo, dia 4 de outubro. No primeiro sorteio tem 3 mil reais, segundo sorteio 5 mil, a gente vai aumentando. Terceiro sorteio 7 mil e ainda 10 giros no valor de mil reais. E domingo que vem a gente vai estar aqui se divertindo com emoção, solidariedade e prêmios.
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5: Aquela hora, momento especial, aquela hora especial do nosso domingo, né, a maior premiação, 50 mil reais você pode ganhar agora com a Mineirinha da Sorte. 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Pia, por gentileza, máquina do vento.
4: Boa sorte! Valendo 50 mil, bola de número 51. Número 51, bola de número 51. 18, número 18, bola de número 18. Marque a bola de número 18. 16, bola de número 16. 31, número 31, bola de número 31. Alô, Alto Rio Doce, aquele abraço. 49, bola de número 49. 57, número 57. Alô, Desterro do Melo, boa sorte. 19, número 19, bola de número 19. Marque também a bola de número 8. Número 8, bola de número 8. Mais uma, 48. 48, número 48. Você é aniversariante de hoje, parabéns e boa sorte. 44.
5: É o quarto sorteio, 50 mil reais, acredita que dá.
4: 46, número 46, marque 46, alô Cipotânia, marque 5, número 5, bola de número 5. 3, número 3, bola de número 3, alô Piau, boa sorte Piau. 45, bola de número 45. 56, número 56. 42, 42, bola de número 42. Um abraço também para Coronel Pacheco, marque 30.

0: 37, bola de número 37, vai marcando o número 1. Bola de número 1, bolinha de número 1. Alô, distrito de Botafogo, alô, Botafogo. Marque 34, bola de número 34. 43.
1: Cataguases está em festa, Rua Nogueira Neves. Camila de Azevedo Trupiano de Souza, moradora de Cataguases, ganhou no sorteio anterior R$5.000. Parabéns, Camila. E agora a gente quer saber para onde vai aqui, ó. Prêmio especial, maior prêmio desse domingo, quarto sorteio, valendo R$50.000.
0: Bola de número 47, número 47. Alô, Eugenópolis, marque 11, número 11. Bola de número 11, número 11. 6, número 6, bola de número 6. Alô, Tocantins, boa sorte, Tocantins. 28, bola de número 28. 7, número 7, bola de número 7, marque a bola de número 29. 29, bola de número 29. Alô, Ervália, aquele abraço, Ervália. 40, número 40, bola de número 40. Marque também 55. 55, bola de número 55. Alô, Piraúba, boa sorte. 23, bola de número 23, marque 50, número 50.
1: Vai marcando aí, marca aí número 50, quarto sorteio valendo R$50.000, 30 números chamados, ninguém aguardando a bola da sorte.
0: Um abraço também para a cidade Guidoval, alô Guidoval, boa sorte. 24, número 24, bola de número 24. Marque 38.
1: Marca aí número 38. E o 38 acelerou o coração por aí, minha gente. 32 números chamados e uma pessoa com coração acelerado aguardando a bola da sorte.
0: Já tem um título, já temos um título esperando pela bola da sorte. Significa porque ela pode sair agora ou a qualquer momento. Então você que está esperando a bola da sorte, valendo 50.000. Bola de número 4, número 4, bola de número 4, 4, ainda um título, esse título tá esperando, essa pessoa tá esperando por uma bola, pode ser agora, boa sorte pra você. Bola de número 52, bola de número 52, ainda uma pessoa, um título aguardando pela bola da sorte, segura a emoção aí, você que tá esperando por essa bola, boa sorte pra você, boa sorte. Bola de número 32, bola de número 32, e ainda um título aguardando pela bola da sorte. Vem bola da sorte, vem bola da sorte. Bola de número 2, número 2, bola de número 2, número 2, um título ainda, esperando por uma bola, apenas uma bola para ganhar 50.000. Bola de número 14, número 14.
1: Para tudo! Para tudo! Saiu o quarto sorteio da Mineirinha da Sorte, valendo R$50.000. E o detalhe desse sorteio, né? Praticamente não teve concorrente aí nesse 50 mil, nesse quarto sorteio. A nossa ganhadora aqui, que eu já tô vendo, a nossa ganhadora. Antes, vamos acompanhar aqui todos os detalhes desse quarto sorteio valendo 50 mil. 37 números chamados, 37 bolas que saíram do Globo da Sorte, 4 títulos que ficaram ali, bateram na trave, né? Ficaram por apenas uma bola. E temos aqui o título sortudo, que tá ganhando R$50.000. Número do título, 50.471. Repetindo, 50.471. Os números sorteados nesse título foram 3, 6, 7, 8, a bola da sorte, 14, 16, 18, 24, 28, 29, 31, 37, 38, 43, 45, 46, 47, 48, 51 e 57. Deixa eu ver se eu consigo identificar aqui, pedir ajuda da produção, pra gente identificar aqui a cidade.
2: Tá bem rasurado aí, né? O nome da cidade.
1: Enquanto isso,
2: a nossa produção já tá vendo aí.
1: Banca do Brás é o ponto pé quente, né? Isso aí já tá certo, né? Banca do Brás. Ponto pé quente.
2: Qual cidade mesmo, Jonathan?
1: Cidade

0: E Muriaé.
1: Muriaé, alô, Muriaé. Parabéns.
0: Alô, alô, Muriaé. Obrigado, produção. Sempre muito rápido aqui, ágil. Banca do Brás. Alô, galera aí da Banca do Brás. É ponto conhecido, ponto pé quente, na cidade de Muriaé. E quem tá ganhando aqui, ó, 50 mil é a Muriaense. Maria Isabel Godinho, é você, Maria Isabel Godinho. Você acaba de ganhar 50 mil reais com a Mineirinha da Sorte, Anderson.
1: Olha só que legal, John. Tá aí a cidade de Muriaé, gente. A cidade de Muriaé é uma cidade que tem uma história com a Mineirinha da Sorte aqui desde o início, sempre presente nos sorteios da Mineirinha, porque é uma cidade que abraçou a Mineirinha. Tem muitas pessoas, milhares de pessoas que compram e adquirem a Mineirinha da Sorte e acreditam e confiam e ajudam o Núcleo do Câncer. E tá aí, ó, a Banca do Braço foi o ponto pé quente e a Maria Isabel Godinho. Maria Isabel Godinho faturou sozinha 50 mil reais. Ô Maria Isabel, agora me fala uma coisa, que sorteio emocionante foi esse, hein? Você ficou esperando pela bola da sorte aí um tempão sozinha, ficou esperando, imagina ela lá, vem bola, a bola não vem, vem bola da sorte, aí na hora que chegou a bola da sorte, ganhou, que beleza, ganhou sozinha 50 mil reais.
0: Cidade de Muriaé é cidade pé quente, né, e eu tenho certeza que os muriaés já sabem disso, afinal de contas, abraçaram, né, o nosso sorteio, são pessoas solidárias, afinal de contas, você está adquirindo a Mineirinha da Sorte. Toda vez que você adquire, você está ajudando o Núcleo Regional de Voluntários de Combate ao Câncer. É um adjetivo que o muriaense tem, que é a solidariedade. E parabéns para Maria Isabel Godinho, que vai ter aí 50 mil reais aterrizando lá no bairro Aeroporto, na cidade de Muriaé.
1: Oh, que legal! Alô, Muriaé! Aquele abraço, Muriaé! Parabéns! E agora confira com a gente o nosso painel com todos os números que foram sorteados no nosso quarto sorteio. As bolas vão permanecer no quadro, é que estão no nosso globo com a ajuda das meninas. Vão ir pra lá, porque, gente, tem 10 giros de mil reais ainda. O sorteio da Mineirinha da Sorte é assim, é prêmio do início ao fim, do começo até o fim. E é toda semana, inclusive semana que vem tem sorteio da Mineirinha da Sorte também, viu, gente? Tem a oportunidade de você ganhar muito dinheiro com a Mineirinha da Sorte. Por isso, confira o que vai rolar.
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1: 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Chegou o momento de você faturar mil reais, são 10 giros de mil reais no Giro da Sorte. É com você, Jonathan Condé.
0: Vamos dar um girão aí, vamos lá, girando, girando, girando, o primeiro Giro da Sorte valendo mil reais. Número do título, 38.140, 38.140, dezenas 538140. É cidade pé quente também, ó, não pode faltar aqui no nosso sorteio. Alô, alô, Visconde do Rio Branco, vendedor pé quente Paulo VRB, levou a sorte pra cidade e tá entregando aqui, ó, mil reais para o Jorge.
1: Parabéns, VRB, parabéns, Visconde do Rio Branco. E o Paulo VRB, vendedor pé quente, carimbou e o Jorge faturou mil reais na Mineirinha da Sorte.
0: Girando, girando, girando de Visconde do Rio Branco, vamos ver para onde a gente vai aqui, ó. Número do título, 54.704. 54.704, dezenas 054704. A cidade é Bicas. Alô, alô, Bicas. Alô, Loja do Gil. É ponto conhecido aí na cidade, entregando aí mil reais para Bruna Pereira Leite. Parabéns, Bruna.
1: Parabéns, Bicas. E a loja do Gil, ponto Pé Quente.

0: Carimbó e a Bruna Pereira Leite faturou R$1.000. Parabéns, Bruna de Bicas.
1: Esconde do Rio Branco, Bicas. E vamos pra onde agora? Bota pra girar. Girando, girando, girando. Valendo R$1.000. Número do título: 19.616. 19.616. Dezenas 019616. Agora eu tô em Santa Bárbara do Tuguri. Alô, SBT. Alô, Joyce. A Joyce da farmácia, ela é vendedora pé quente, da Mineirinha da Sorte, levou a sorte para a cidade de Santa Bárbara do Tugúrio. Quem tá ganhando milzão é o Cacá. Alô, alô, Cacá, SBT.
0: É isso mesmo, Santa Bárbara do Tugúrio, alô, SBT. Parabéns aí também ao vendedor que trouxe só a vendedora, né, Joyce da farmácia. E quem faturou R$1.000 é o Cacá SBT lá de Santa Bárbara do Tugúrio.
1: E vamos dar um girão aí, meu povão. Girando, girando, girando, mais R$1.000 saindo aqui agora para o título de número 10.283. 10.283, dezenas 510283. A cidade é Uba. Alô, cidade carinho. Alô, cidade de Uba. O vendedor pé quente esqueceu de preencher ali o nome, mas tá aqui, ó. Roseli Alves é a dona desses R$1.000 aqui do Giro da Sorte.
0: Tem ubaense faturando na Mineirinha da Sorte também neste domingo. Parabéns, Uba. Parabéns, Roseli Alves, você também faturou R$1.000 na Mineirinha da Sorte.
1: Gilba, cidade carinho, vamos ver pra onde a gente vai aqui agora, ó. Bota pra girar, girando, girando, girando, mais um título que vai ganhar aqui, ó, R$1.000. E o título é esse aqui, ó, 435.138. 435.138, dezenas 435138. A cidade é São Miguel do Anta. Alô, São Miguel do Anta. Título adquirido através do aplicativo. R$1.000 para o Humberto Carlos Costa.
0: Muito bem, parabéns. Olha o aplicativo da Mineirinha da Sorte aparecendo mais uma vez. Agora aqui, ó, não sei se é São Miguel do Anto ou do Guaiaçu. Tá com um G ali depois ali. O aplicativo da Mineirinha da Sorte presenteando aí o Humberto Carlos Costa. Parabéns, Humberto Carlos Costa. Você faturou R$1.000 na Mineirinha da Sorte.
1: Vamos lá, sexto giro, girando, girando, girando, girando. Vamos ver quem vai ganhar mais milzão aqui, ó. Já tá na tela, número do título: 45.556. 45.556, dezenas 545556. A cidade é Mercês, seria Mercês, é isso? Alô, Adriano do Zito, vendedor pé quente na cidade de Mercês. Levou a sorte para a cidade. Quem tá ganhando milzão é a Marli. Marli Martins é a ganhadora aqui dos R$1.000.
0: Parabéns, Mercês. É festa em Mercês porque o Adriano do Zito carimbou, vendedor pé quente. E a Marli faturou. Marli Martins. Marli Martins, você faturou R$1.000 na Mineirinha da Sorte.
1: Sétimo giro, girando, girando, girando. Bota pra girar. Mais milzão saindo aqui. Número do título: 32.731, 32.731, as dezenas 532731. E a cidade é Ervália. Bom dia, Ervália. Padaria Bela Vista é o ponto pé quente na cidade de Ervália. Quem tá ganhando R$1.000 é a Vanilza, é isso? Vanilza Goretti Luiz de Barros. Parabéns, Vanilza.
0: Parabéns, Ervália. Tem prêmio chegando para Ervália. Padaria Bela Vista, ponto pé quente, ponto pé quente. E trouxe sorte para Vanilza. Vanilza Goretti, você faturou R$1.000 também na Mineirinha da Sorte.
1: É isso aí, vamos pro oitavo giro, dedinhos cruzados, que você vai ganhar aqui, hein? Vamos lá, girando, girando, girando. Ainda dá tempo de você ganhar milzão aqui no sorteio da Mineirinha da Sorte. Número do título: 19.288. Dezenas 519288. Cidade de
0: Santa Bárbara do Tugúrio.
1: Mais uma vez aí, ó, Santa Bárbara do Tugúrio com tudo aqui no giro. Paulo Dubino é um vendedor conhecido aí na cidade. Alô, Paulo Dubino, tamo junto, aquele abraço. entregou R$1.000 aí para Mariana Odete de Oliveira.
0: Parabéns, SBT, mais uma vez aparecendo aqui, Santa Bárbara do Tugúrio, Paulo Dubino, vendedor pé quente, e a Mariana. Alô, Mariana Odete de Oliveira, você faturou R$1.000 na Mineirinha da Sorte.
1: Nono giro da sorte, girando, girando, girando.

0: É o giro de número 9. Saiu aqui, ó, número do título: 10.281. 10.281, dezenas 510281. A cidade é Ubar. Mais uma vez, Ubar aqui no giro. Lara Sofia tá ganhando R$1.000 aqui na Mineirinha da Sorte.
1: Parabéns! Tem mais uma pessoa de Ubar faturando na Mineirinha também. R$1.000. Alô, Ubar! Parabéns a Lara Sofia. Lara Sofia faturou R$1.000 na Mineirinha.
0: Vamos lá, para fechar então o décimo giro, girando. Valendo milzão. Saiu aqui, número do título: 19.948, dezenas 519948. E olha aí, ó, hat-trick, né? Três vezes. Cidade de Ubar. Alô, Renato Sede, é o vendedor pé quente. Rosária de Oliveira da Silva, ubaense, ganhando R$1.000, Anderson.
1: Que legal, Ubar, mais uma vez. E o Renato é aqui da sede da Mineirinha da Sorte. Ele vendeu aqui na sede da Mineirinha, na cidade de Ubar, e trouxe sorte para a cidade, para Ubar. E quem faturou, então, foi Rosária de Oliveira da Silva. Rosária de Oliveira da Silva, de Ubar, faturou R$1.000 também na Mineirinha. E você vai conferir agora o que vai rolar no próximo domingo.
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0: É isso aí, toda semana você tem a oportunidade de mudar de vida, então aproveite essa chance, adquira a sua Mineirinha da Sorte e você estará concorrendo a R$50.000 no quarto prêmio do próximo domingo.
1: E ó, domingo que vem a gente tá de volta, viu, pessoal? Até a semana que vem, tchau, tchau!
0: Parabéns aos ganhadores e até o próximo domingo.
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8: Hoje iremos falar sobre o H. pylori, uma bactéria que pode ser adquirida através de água contaminada. Essa bactéria se aloja no estômago, prejudicando a camada protetora gástrica, podendo causar inflamação, provocando alguns sintomas, como dor abdominal e queimação. Além disso, essa bactéria aumenta o risco de úlcera e tumor gástrico. O seu diagnóstico é realizado através do exame de endoscopia com biópsias. O tratamento é feito com associação de inibidores da secreção gástrica, combinado com alguns antibióticos. O adequado tratamento e acompanhamento diminui o risco de doenças no estômago.
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8: É isso aí, já estamos de volta. Então vamos juntos a partir de agora com as recordações do nosso baú da Muriaé, que hoje começa com Vanderlei Cardoso, Doce de Coco.

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0: Cicatriz do Amor, a voz de Eliana de Lima e também Erasmo Carlos. Semente do Amanhã.
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0: Sorria, sorria, a voz inconfundível de Evaldo Braga e o Elimar Santos, Gruda em Mim.
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0: 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Fagner, fanatismo.

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0: Romantismo de Julio Iglesias, às vezes tu, às vezes eu, e ainda recado, Joana.
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0: Já estamos de volta, vamos para a reta final do Baú da Muriaé deste domingo. Kátia, lembranças?

0: E com Luan e Vanessa, 4 semanas de amor e Kátia, lembranças, fechamos assim o baú da Muriaé e também a nossa participação de hoje. Muito obrigado mais uma vez pela sua audiência, pela sua participação conosco neste domingo. Semana que vem, um novo encontro a partir de 8:30, logo após a Santa Missa. Obrigado a todos, um ótimo domingo, uma excelente semana a todos.
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3: É, e a partir de agora, vamos juntos com as recordações, com os destaques do nosso baú da Muriaé.

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0: O clima do domingo está aqui com o nosso baú da Muriaé. Bom dia.
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5: A insuficiência cardíaca é quando o coração não consegue bombear ou receber adequadamente o sangue para suprir as necessidades do nosso organismo. As causas variam desde infarto, pressão alta não controlada adequadamente a longo prazo, miocardite, diabetes e doença nas válvulas cardíacas, como a febre reumática. Os sintomas mais comuns são cansaço, falta de ar aos esforços ou à noite após se deitar, inchaço nas duas pernas ou pés e dores no peito. Se você sente ou conhece alguém com alguma dessas queixas, procure um cardiologista. O diagnóstico e o tratamento precoce pode curar ou melhorar sua qualidade de vida.
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Rádio Muriaé faz parte da sua vida e o nosso baú. Cada música especial, hein? Vale a pena você conferir esse clima aqui com a gente.

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7: Domingo é assim, no ritmo, na alegria e com as recordações do baú.

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3: A odontogeriatria é uma área da odontologia com foco no atendimento dos pacientes idosos, considerando fatores da saúde bucal, atuando na prevenção e bem-estar desses pacientes. Algumas doenças bucais, por serem inflamações, podem acabar provocando doenças crônicas pré-existentes, como, por exemplo, doenças cardíacas, diabetes, reumatismo, entre outros. A boca seca é uma queixa comum dos pacientes idosos e relacionadas a diversas causas. O aumento da quantidade de água ingerida ao longo do dia vai minimizar esse sintoma. A escovação adequada é a forma mais efetiva para manter esses dentes saudáveis e inclui desde a escovação até o uso de fio dental após as refeições. Com o avanço da odontologia, é possível ter uma melhora na saúde bucal dos idosos e, com isso, uma melhora na qualidade de vida.
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2: E assim fechamos a nossa participação neste domingo com o Baú da Muriaé. Obrigado pela audiência mais uma vez. E é óbvio, durante todo esse domingo, você fica aqui no clima com a melhor programação. 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
6: O infarto, popularmente conhecido como ataque cardíaco, é o processo de morte ou isquemia de parte do tecido cardíaco, geralmente por uma obstrução da artéria coronária, popularmente a veia entupida. Sintomas como dor no peito, principalmente durante os esforços, queimação nos braços, falta de ar, palidez, suor frio, podem ser sintomas de infarto agudo, devendo procurar imediatamente o hospital para o tratamento precoce. A boa notícia é que o infarto pode ser prevenido. Procure um cardiologista, passe por uma avaliação. Fatores como colesterol em excesso, hipertensão arterial, glicose elevada, o temido diabetes, tabagismo, estresse e até mesmo a depressão devem ser controlados para que o nosso coração trabalhe melhor e seja reduzido o risco de infarto.
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1: A odontopediatria é uma especialidade da odontologia que aplica cuidados especiais na saúde bucal de bebês e crianças, além de gestantes e pacientes com necessidades especiais. Sua principal função é aplicar técnicas de psicologia infantil para eliminar desde cedo os traumas relacionados ao dentista, que podem ser iniciados neste período da infância. Quando nascer o primeiro dente do bebê, já é recomendável o início do tratamento com um dentista especializado em odontopediatria. Os dentes de leite são os primeiros dentes a surgirem em seres humanos. Assim que nascem, devemos procurar um odontopediatra para fazer sua manutenção, para que no futuro a criança possa se tornar um adulto com dentes perfeitos, livre de doenças, com uma estética bucal bonita, com dentes fortes e resistentes.
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5: Hoje iremos falar sobre o câncer colorretal, também conhecido como câncer do intestino grosso ou do reto. Esse tipo de câncer é mais comum após os 50 anos e está entre os tumores mais comuns, tanto em homens como em mulheres. Tem como os principais sinais e sintomas alterações do hábito intestinal, sangue nas fezes e emagrecimento. Quando diagnosticado na sua fase inicial, tem grandes chances de cura. O principal exame para o seu diagnóstico é a colonoscopia, na qual podemos realizar biópsias da lesão, como também definir a sua localização. O câncer do intestino tem como ser prevenido através da realização da colonoscopia a partir dos 45 anos a cada 5 anos.
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1: A odontopediatria é uma especialidade da odontologia que aplica cuidados especiais na saúde bucal de bebês e crianças, além de gestantes e pacientes com necessidades especiais. Sua principal função é aplicar técnicas de psicologia infantil para eliminar desde cedo os traumas relacionados ao dentista, que podem ser iniciados nesse período da infância. Quando nascer o primeiro dente do bebê, já é recomendável o início do tratamento com um dentista especializado em odontopediatria. Os dentes de leite são os primeiros dentes a surgirem em seres humanos. Assim que nasce, devemos procurar um odontopediatra para fazer sua manutenção, para que no futuro a criança possa se tornar um adulto com dentes perfeitos.

0: livre de doenças com uma estética bucal bonita, com dentes fortes e resistentes.
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4: A doença do refluxo gastroesofágico é uma condição digestiva que ocorre quando o conteúdo ácido do estômago volta para o esôfago. É uma doença comum que pode afetar todas as idades. Tem como principais sintomas azia, queimação, pigarro, dor torácica e tosse seca. O refluxo tem como principais fatores de risco a obesidade, tabagismo, uso de bebidas alcoólicas e gasosas, café em excesso e alguns alimentos. O hábito de comer e deitar também pode colaborar com essa doença. A endoscopia está entre os principais exames para o seu diagnóstico. O tratamento consiste em mudanças de hábitos e estilo de vida, como também a utilização de medicações.
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